0: Ei, vamos dançar.
1: Ah, eu não sei.
0: A única coisa que tem que fazer é mover os seus pés.
1: Que música é essa, cara?
2: Já começamos este viaje por el tiempo. 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